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0: obrigada,
1: Obrigado,
0: obrigada, mano. Deus abençoe, viu?
1: Papai do céu, continue te abençoando, meu bem.
0: Amém.
1: Obrigado!
0: Valeu, gente! 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

0: Tânia Mara.
1: Obrigada, meninos.
0: Parabéns, Tânia.
2: Obrigado. Parabéns, viu?
0: Muito sucesso nessa nova fase da sua carreira. A gente deseja tudo de bom para vocês. Obrigado por a gente fazer parte um pouquinho dessa nova história.
1: E
0: você merece tudo de bom. Obrigado a todo esse time de músicos que confiaram no nosso trabalho e a todo esse time que está cuidando com muito carinho do projeto Tânia Mara.
1: Obrigado.
2: E obrigado a essa plateia linda, maravilhosa. Obrigado, viu, gente? Parabéns, cara.
1: São demais, né, gente? Obrigada de coração pela dedicação, pelo carinho. Essa nova fase tão importante da minha vida. Só tem gente boa. Esses meninos têm um coração de ouro, merecem o sucesso que estão fazendo. Porque vocês realmente, além de talento, vocês têm muita humildade. Obrigada de coração, Sidocal. Obrigada, Fernandinho.
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1: Rezemos juntos um Ave Maria. Ave Maria, cheia de graças, o Senhor é convosco. Bendita sois vós entre as mulheres. Bendito é o fruto do vosso ventre, Jesus. Agradecer a Deus por vocês que estão aqui presentes. Agradecer a Deus por você, meu irmão, minha irmã, raio de ouvinte, onde você estiver. Diversas cidades, sítios, fazendas, povoados. Agradecer a Deus pelos nossos técnicos que se responsabilizam pela transmissão da Santa Missa, Júlio César e Cícero e suas famílias. Que Deus continue abençoando vocês, livrando vocês de todas as contrariedades. Agradecer a Deus os patrocinadores deste horário. Estúdio Fotográfico Ingrid Fechetti, na pessoa da nossa querida Ingrid. Que Deus continue abençoando você, abençoando seus projetos, abençoando suas empresas. 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Que Deus continue abençoando o senhor, suas empresas, seus investimentos e toda a sua família. Uma bênção especial para todos os empresários e empresárias da nossa região. Estão aqui presentes Walter Costa e outros, Juninho da Contable, aliás, Juninho do Aço e de sua família. Roberto Andrade da Andrade Veículo e Financiamento, João da Jobel Confecções, Vicente da Nutrivita, Luiz Urbano, Paulinho da Prajo Prêmio e tantos outros. Agora vamos iniciar a Santa Missa lendo as intenções da Santa Missa, os falecidos das nossas famílias. Seu Albertino Benjamin de Andrade, Mãe Lia Costa, Arnaldo Costa, Odilon Costa, Cláudio Costa, Aldo José Costa Pinto, Dona Zilda Alencar, José Alencar, Orionete Alencar, Pai Tom e Mãe Bia Sofia Maria Xavier e seu Lino Xavier, Neide das Flores, Neide Lira, Dona Nicinha Lira, Dona Terezinha das Flores, Fernando Bernardino de Lucena, o Ayrton Galindo, Carlos Henrique Loureiro da Mota, Antônio Tadeu Lapa Filho e seu José Rodrigues Torres, Dona Maria José Rodrigues Torres, seu Gildo Leonel e família falecida, Valdomiro José dos Santos e os Wesley Santos Ferreira, Messias Trajano, Dona Josefa Rosa dos Santos, João Bezerra da Silva e Maria Tereza Manso de Jesus Brito, filhos e família falecidas, Antônio Cícero dos Santos, Consuelo Bezerra, Socorro Bezerra, Otávio Bezerra, Amaro Bezerra, Dona Maria Bezerra de Melo, seu José Bezerra Sobrinho e Gilberto Bezerra, selo do Gero França e Pai Zé Grande, filhos e família falecida, seu Aristides Pereira da Silva e Almir José da Silva, Adriano dos Santos Silva e Almir José da Silva e Luiz Fernando da Silva Brito, seu Heleno Leitão, seu Francisco Brito, conhecido por seu Xixi, Dona Maria do Carmo, Dona Maria do Carmo Brito, Dona Maria do Carmo Brito e família falecida. E Dona Maria do Carmo Brito, aliás, e Maria do Carmo Ventura, seu Heleno Leitão, Odilon Leitão, Dona Alóidia Nunes de Almeida, seu Albino Nunes Ferreira, Dona Maria Nunes de Almeida e família falecida. Dona Maria do Socorro Pontes Braga, Getúlio José Paz Barreto, Judite Paz Barreto, Dona Esther.

Seu Manuel Costa, Lorival Barros da Silva, Manuel Tereza, Bill, Jeová e Gilberto Salustiano, Dona Maria Ferreira, Toinho dos Automóveis, Dona Eunice Gonçalves Barbosa, Seu Alfredo e Dona Maria Bezerra da Silva, Dona Josefa Tabosa e Seu José Andrade, José Maurício Andrade Tabosa, Dona Lucinda Maria Vila Nova, Dona Domícia Maria de Oliveira e Dona Mabel Oliveira, Pedro, Seu Pedro Evangelista de Arruda, Pedro Evangelista de Arandas, e Seu Otacílio Freire da Silva, Otaciano Faustino de Andrade e Francisco de Assis Filho, Diva Pacheco e Francisco Clemente e José Bosco, Dona Adelaide Maria Clemente, José Manuel Torres, Severino José de Lira e Alberto Pereira da Silva, 4 dias de glória, e Toshiuki Mori, também 4 dias de glória, e Maria Nazaré Marques, 14 dias de glória, ainda em ação de graças pelo aniversário de Dona Beatriz Vitória Alves dos Santos Silva, está aqui presente, Dona Beatriz. Ação de graças, agradecer a Deus, 53 anos de casamento de Antônio José Neves e Erenice Neves. E também 28 anos de casamento de Evandro e Maria José, lá de Cachoeira Seca. Gilberto José da Silva, de Dona Dora, Gilberto está aniversariando. Solange Maria de Araújo, também aniversariando. Então, os falecidos das nossas famílias, as almas do purgatório, uma bênção especial para Valdenho das Locações, José de Arimateia, Eduardo da Bateria Fácil, Cícero das Caçambas, todos os empresários e empresárias da nossa região, peçamos misericórdia a Deus por vocês todos, para que o Espírito Santo ilumine a todos com a misericórdia de Deus. Fiquemos de pé. Vamos lembrar também uma bênção especial para Sérgio Taxista e sua família, os nossos farmacêuticos, Farmácia Divinópolis, Adelmo e Adriano, Farmácia Arco Verde, nosso querido Edmilson e Josélia Teixeira, Marinalva da Casa Nova Construção. Vamos pedir misericórdia a Deus por todos vocês que estão aqui presentes. Uma bênção especial para o doutor lá em São Caetano, nosso querido. Que Deus continue abençoando a todos, seu Jadiel Braga e sua família. Peçamos misericórdia a Deus. Fiquemos em silêncio. Vamos entregar neste momento, você, rádio ouvinte, nós que estamos aqui, peçamos a misericórdia de Deus pelo nosso Brasil. Quem está em jogo somos nós, principalmente os mais necessitados. Os ricos já são ricos, e nós somos os mais necessitados. Peça misericórdia, desvolte seu pensamento para o Brasil. Entregue o Brasil a Nossa Senhora Aparecida, que ela continue sendo a padroeira dos brasileiros, que ninguém ouse jamais
tirar o título da bem-aventurada Virgem Maria de mãe dos brasileiros. Mas o Satanás, ele roda, viu? O Satanás mexe. Ele fura mesmo. Ele enlouquece, ele endoidece. Preciso a gente ter fé em Deus. Com muita alegria, vocês todos que estão aqui presentes, rádio ouvintes, vamos pedir a misericórdia de Deus através da bem-aventurada Virgem Maria, de São Francisco de Assis, Santa Teresinha do Menino Jesus, Santa Clara e todos os santos. Bênção sobre nossa família, sobre nosso Brasil, sobre nosso estado e nossos municípios. Com alegria, vamos cantar. Te amarei, Senhor, me chamaste. Atenção, pessoal de Lagoa do Ouro, Lenivaldo Costa, que já está em casa, gozando de saúde, pessoa recuperação. Deus abençoe você e sua família. Domingos teremos mais tempos. Não voltará atrás. Me puseste brasa no peito e uma flecha na alma. É difícil agora viver sem lembrar-me de ti. Te amarei, Senhor, te amarei, Senhor. Eu só encontro a paz e a alegria. Te amarei, te amarei, Senhor. Te amarei, Senhor. Eu só encontro a paz e a alegria bem perto de ti. Ó Jesus, solitário, pois conheces a minha fraqueza e o meu coração. Vem, ensina-me na tua presença, no amor dos irmãos, na alegria, na paz, na união. Te amarei, Senhor.

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Graças e louvores se deem a todos os momentos. Meus irmãos aqui presentes, você, meu irmão, minha irmã, rádio ouvinte, onde você estiver, peçamos a misericórdia de Deus. Neste momento, se ligue profundamente, volte seu coração para Deus e vamos pedir misericórdia a Deus para o melhor nosso Brasil e para todos os seus filhos, filhos de Deus e os filhos da bem-aventurada Virgem Maria. Cheio da misericórdia de Deus, vamos invocar a Santíssima Trindade com alegria. Cantemos, cantemos.

0: Estamos aqui para louvar,
1: para louvar e agradecer, bem dizer e adorar. Estamos aqui.

Deus treino de amor. E que a graça de nosso Senhor Jesus Cristo, o amor do Pai, a comunhão no Espírito Santo de Deus estejam sempre convosco. Bendito. Cantemos juntos.

mais uma vez, forte, cheio de Espírito Santo. Eu quero ser, juntos. Eu quero ser Jesus amado. Põe a mão no coração.

Mão no seu coração, fechemos nossos olhos. E precisamos realmente desta força do Espírito Santo, que esmaga dentro da gente tudo que não é de Deus. Somente o fogo do Espírito Santo queima aquilo que quer reinar na gente que não é de Deus. No entanto, muitas vezes permitimos que isso reine no coração da gente, reine na vontade da gente. E às vezes nos domina, não é? Essas coisas amargas, coisas diferentes, dominam em cheio a nossa vida. Enche a nossa cabeça, faz até com que a gente às vezes perca o equilíbrio espiritual, perca o equilíbrio material, nossas forças vão se desfazendo. E a gente, de um certo modo, alimentando aquela coisa diferente que não é de Deus. Mas essa coisa diferente traz para a gente um sentimento de que vamos crescer. Ao contrário. Olha que maravilha. Então, que o fogo do Espírito Santo entre agora em cada pessoa que está aqui. Entre em nossas casas. Entre em sua casa, meu irmão, minha irmã, rádio ouvinte, onde você estiver, sítios, povoados, cidades vizinhas, trabalhando, hospitais públicos, cadeias. Peçamos misericórdia a Deus, principalmente entre o fogo do Espírito Santo e nossos políticos, nós votantes, para queimar os erros que poderemos cometer. Peçamos ao Espírito Santo. Um voto quer dizer, é meu sangue, é minha identidade, é o meu viver. Se eu votar errado, a desgraça vem necessariamente para mim e consequentemente para todos. Olha, eu convido vocês agora a rezar comigo o Salmo 85. Agora, vamos rezá-lo com muita força e com muita fé. Estenda seu braço direito para o céu e reza comigo, bem forte. Diga: Senhor, piedade de mim e piedade da minha família, porque eu clamo, Senhor, por vós todo dia. Ó Senhor, vós sois bom e sois clemente, sois perdão, sois misericórdia para com todas as pessoas que vos chamam sinceramente. Olha que maravilha! O Senhor é perdão, o Senhor é misericórdia, o Senhor é cura. Peçamos também a Deus que Ele cure nossas ansiedades, nossas angústias, nossas doenças, mas cure também a rejeição em não aceitar a vontade de Deus sobre nós. A vontade de Deus sobre nós, que muitas vezes se torna um peso terrível em nossa vida e nos tira de órbita. A gente fica como assim, sem norte na vida. Mas a gente está todos os dias suplicando a Deus: Senhor, me ajuda a aceitar sua vontade sobre mim e sobre minha família. Isto acontece, sim, quando rezamos, quando temos o espírito de oração, o texto da bem-aventurada Virgem Maria, a palavra de Deus, que são os nossos alimentos principais
que nos garante nossa ligação com a pessoa de Deus. E agora a gente pedir a Deus: eu quero ser, Senhor, uma pessoa nova. Eu quero me reformar. Eu quero também que minha casa, minha família sejam também reformados, reformadas. Peçamos misericórdia cantando o ato penitencial da Santa Missa. Juntos.

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Renova-me, Senhor Jesus. 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

precisa de ti. Lava-me, Senhor. 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

Olha que maravilha, tudo que há dentro da gente precisa mais de Deus. E quanto mais, nós somos como um oceano. Toda a água da terra corre para o mar, mas o mar não enche. Então nós também somos assim. A graça de Deus entra na gente, vai entrando, entrando, não vai enchendo. Nunca enche, mas sempre existe espaço dentro da gente para a graça de Deus nascer, produzir, florescer e produzir frutos de misericórdia. Olha que maravilha, né? Deus Todo-Poderoso, tenha compaixão de nós, perdoa os nossos pecados e nos conduz à vida eterna. Com alegria, respondamos cantando o hino de louvor.

Alegria, alegria, gente, alegria. Solta as mãos, solta a voz. Alegria. Aleluia. Amém. Aleluia, amém. Bonito. Bem forte.

0: Antes da oração, lembramos mais uma vez você, meu irmão, minha irmã rádio ouvinte, que talvez tenha perdido a cultura religiosa dos seus antepassados, deixou de rezar o texto na sua casa, você, homem, família, esposa, esposa e os filhos deixaram de rezar, não tem tempo. Agora tem jogo de todo jeito, não é? Todo horário. Cuidado. Cuidado com isso. A última missa do mês de outubro, nós estamos convidando os homens, não tenha vergonha de trazer o texto da Bem-aventurada Virgem Maria. Não tenha vergonha de conduzir o texto de Nossa Senhora no bolso, no pescoço, até no seu carro, mas com você, e se lembrar de pelo menos uma vez por dia rezar o mistério do texto de Nossa Senhora, ou melhor dizendo, rezar com família, rezar em família. Oremos. Deus eterno e todo-poderoso, que no vosso imenso amor de Pai, nos concedeis mais do que merecemos e pedimos, derramai em nós vossa misericórdia, para perdoar o que nos pesa na consciência e para nos dar mais do que a oração ousa pedir. Por todos vocês que estão aqui presentes, suas famílias, suas casas, seus trabalhos, nossos empresários e empresárias, agradecer a Deus o dom da vida de Dona Beatriz Vitória Alves dos Santos Silva, ela está presente. Também agradecer a Deus 53 anos de casamento de Antônio José Neves e Erenice Neves. E 28 anos de casamento de Evandro e Maria José, de Cachoeira Seca. Agradecer a Deus o dom da vida de Gilberto José da Silva, Gilberto e Dora. E Solange Maria de Araújo. E lembrar os falecidos das nossas famílias, 4 dias de saudade de Alberto Pereira da Silva e Toshiuki Mori, 4 dias. 14 dias de Nazaré Ferreira Marques, por nosso Senhor Jesus Cristo, na unidade do Espírito Santo. A primeira leitura, nosso querido Regis da SEACA faz a primeira leitura.
1: Leitura do profeta Isaías. Vou cantar para o meu amado um cântico da vinha de um amigo meu. Um amigo meu possuía uma vinha em fértil encosta. Cortou-a, cercou-a, limpou-a de pedras, plantou videiras escolhidas. Edificou uma torre no meio e construiu um lagar. Esperava que ela produzisse uvas boas, mas produziu uvas selvagens. Agora, habitantes de Jerusalém, cidadãos de Judá, julgai a minha situação e da minha vinha. O que poderia eu ter feito mais por minha vinha e não fiz? Eu contava com uvas de verdade, mas por que produziu elas uvas selvagens? Pois agora vou mostrar-vos o que farei com minha vinha. Vou desmanchar a cerca e ela será devastada. Vou derrubar o muro e ela será pisoteada. Vou deixá-la inculta e selvagem. Ela não será podada nem lavrada. Espinhos e sarça tomarão conta dela. Não deixarei as nuvens derramar a chuva sobre ela. Pois bem, a vinha do Senhor dos Exércitos é a casa de Israel, e o povo de Judá, sua dileta plantação. Eu esperava deles fruto de justiça, e eis injustiça. Esperava obras de bondade, e eis iniquidade. Palavra do Senhor.
0: Graças a Deus. Olha, pega o jornal, vamos cantar o refrão do Salmo. A vinha do Senhor é a casa de Israel. Cantemos juntos. Agora a comunidade. A vinha do Senhor é a casa de Israel.
2: Arrancastes do Egito esta videira e expulsastes as nações para plantá-la. Até o mar se estenderam seus sarmentos, até os rios os seus rebentos se espalharam.
0: Cantemos, Senhor, é a casa de Israel.
2: Por que razão vós destruíste sua cerca, para que todos os passantes a vidimem? O javali da mata virgem e devaste, e os animais do desacampado nada postem? Pastem.
0: Vinha do Senhor é a casa de Israel.
2: Voltai-vos para nós, Deus do universo. Olhai dos altos céus e observai. Visitai a vossa vinha e protegei-a. Foi a vossa mão direita que a plantou. Protegei-a e ao rebento que firmastes.
0: A vinha do Senhor é a casa de Israel.
2: E nunca mais vos deixaremos, Senhor Deus. Dai-nos vida e louvaremos vosso nome. Convertei-nos, ó Senhor Deus do universo, e sobre nós iluminai a vossa face. Se voltardes para nós, seremos salvos.

Leitura da carta de São Paulo aos Filipenses. Irmãos, não vos inquieteis com coisa alguma, mas apresentai as vossas necessidades a Deus em orações e súplicas, acompanhadas de ação de graças. E a paz de Deus, que ultrapassa todo o entendimento, guardará os vossos corações e pensamentos em Cristo Jesus. Quanto ao mais, irmãos, ocupai-vos com tudo o que é verdadeiro, respeitável, justo, puro, amável, honroso, tudo o que é virtude ou de qualquer modo mereça louvor. Praticai o que aprendestes e recebestes de mim, ou que de mim vistes e ouvistes. Assim, o Deus da paz estará convosco. Palavra do Senhor.

0: Senhor esteja convosco. Proclamação do Evangelho de Jesus Cristo segundo Mateus. Naquele tempo, disse Jesus aos sumos sacerdotes e aos anciãos do povo: escutai esta outra parábola. Certo proprietário plantou uma vinha, pôs uma cerca em volta, fez nela um lagar para esmagar as uvas e construiu uma torre de guarda. Depois arrendou-a a vinhateiros e viajou para o estrangeiro. Quando chegou o tempo da colheita, o proprietário mandou seus empregados aos vinhateiros para receber seus frutos. Os vinhateiros, porém, agarraram os empregados, espancaram a um, mataram a outro e ao terceiro apedrejaram. O proprietário mandou de novo outros empregados em maior número do que os primeiros, mas eles os trataram da mesma forma. Finalmente, o proprietário lhes enviou o seu filho, pensando: ao meu filho eles vão respeitar. Os vinhateiros, porém, ao verem o filho, disseram entre si: este é o herdeiro. Vinde, vamos matá-lo e tomar posse da sua herança. Então agarraram o filho, jogaram-no para fora da vinha e o mataram. Pois bem, quando o dono da vinha voltar, o que fará com esses vinhateiros? Os sumos sacerdotes e os anciãos do povo responderam: com certeza mandará matar de modo violento esses perversos e arrendará a vinha a outros vinhateiros, que lhe entregarão os frutos no tempo certo. Então Jesus lhes disse: vós nunca leste nas Escrituras: a pedra que os construtores rejeitaram tornou-se a pedra angular. Isto foi feito pelo Senhor e é maravilhoso aos nossos olhos. Por isso eu vos digo: o reino de Deus vos será tirado e será entregue a um povo que produzirá frutos. Palavra da salvação. E pelo poder da palavra do nosso bom Deus, os nossos pecados já foram perdoados. Diga amém, Senhor. Neste momento, convidamos vocês que estão aqui presentes, você, meu irmão, minha irmã rádio ouvinte, rezemos um Ave Maria por nossa diocese, na pessoa do nosso bispo, rezar pelos nossos padres. Tem muitos padres aqui mesmo, na nossa região, que estão sofrendo muito. Vamos pedir misericórdia a Deus por estes padres, né, sacerdotes, perseguição, justiça, outras coisas. Peçamos misericórdia a Deus. Ave Maria, cheia de graça, o Senhor é convosco. E bendito é o fruto do vosso ventre, Jesus. Mãe de Deus, rogai por nós, pecadores. Louvado seja nosso Senhor Jesus Cristo. Meus irmãos, minhas irmãs aqui presentes, você, meu irmão, minha irmã, rádio ouvinte, onde você estiver, agradecer a Deus por cada um de vocês que está hoje aqui, de um modo especial. Agradecer a Deus pelo dom da vida de Beatriz Vitória Alves dos Santos Silva, ela está presente. Agradecer a Deus por 53 anos de vida matrimonial do nosso querido casal Antônio José Neves e Erenice Neves. Como também agradecer a Deus 28 anos de casamento de Evandro e Maria José em Lagoa Seca. Também agradecer a Deus o dom da vida de Gilberto, de Dora, sua família, Solange Maria de Araújo e sua família. E agradecer a Deus por você, meu irmão, minha irmã, rádio ouvinte, onde você estiver, que está rezando conosco. Agradecer a Deus pela recuperação do meu afilhado em Lagoa do Ouro, Lenivaldo Costa. Passou 3 meses na UTI em Recife, mas hoje já está em casa, graças a Deus. Olha que bênção de Deus. E outras pessoas que precisam de oração, né? Rezar uns pelos outros. Mas lembrar mais uma vez, você, meu irmão, minha irmã, rádio ouvinte, olhe o texto da bem-aventurada Virgem Maria. Homem casado na igreja, não casado não na igreja, seja como for, está formando sua família, não tenha vergonha, homem empresário, homem simples, seja quem for, qual for, e a sua posição social, não deixe de levar consigo o texto da bem-aventurada Virgem Maria. Nós temos uma mãe, que é a mãe de Deus, e vários anos, desde que o Brasil foi descoberto, que esta terra brasileira pertence à bem-aventurada Virgem Maria. Não é assim que querem tirar o título de Nossa Senhora Mãe dos Brasileiros, mas isto não vai acontecer, porque Deus está à frente de tudo. A primeira leitura de hoje do profeta Isaías é um recado para a humanidade, para nós. Deus que cuida de cada um de nós com muito carinho, muito amor. Mas esse Deus tem uma mãe. E o nome da mãe é Maria. O Espírito Santo entrou em Maria e se fez homem pela palavra de Deus, no ventre da bem-aventurada Virgem Maria, e veio ao mundo para nos salvar. Então este Deus que nos abraça de todos os modos, ele tem uma mãe, que também é nossa mãe. E quem está contra ela, também está contra ele. A lógica. É a lógica. Não podemos dizer que o nosso Deus é isso, aquilo, aquilo outro, e a mãe não tem validade nenhuma. Ela é a mãe de Deus, ela irá continuar sendo a mãe dos brasileiros, a protetora dos brasileiros, a defensora dos brasileiros, a rainha dos brasileiros, a mãe dos brasileiros, aqueles que querem que ela seja a sua mãe. Então o profeta Isaías, ele nos diz: Deus nos deu toda possibilidade, nos cercou um monte de carinho, igualmente o Evangelho. Veja que existe uma grande ligação entre a primeira leitura e a segunda leitura. Deus cercou de carinho, de amor, de proteção, mas infelizmente até hoje está sendo rejeitada a mãe de Deus, e de um modo especial, friamente, aqui no Brasil. Não podemos, vamos neste dia pedir misericórdia a Deus, para que a bem-aventurada Virgem Maria seja, ela não perca seu título de mãe e de mãe dos brasileiros, mãe do Brasil, nossa padroeira. Então, meus queridos, minhas queridas, não podemos absolutamente ser contra a vontade de Deus. O nosso Deus é este Deus do Salmo 85, é um Deus de perdão, é um Deus de amor. Nosso Deus é esse Deus de Isaías, é um Deus que nos abraça, é um Deus que nos acolhe, é um Deus que nos chama pelo nosso nome. Derrama sucessivamente bênção sobre nós. Então, meus queridos, recebamos essas bênçãos de Deus firmemente, com muita fé e com muito amor. Mais uma vez, voltando, você, meu irmão, minha irmã, rádio ouvinte, onde você estiver, se estiver ligado pela Caruaru FM, nosso convite: não deixe de rezar o texto da bem-aventurada Virgem Maria pelo menos uma vez por semana em sua casa, sua família. Olha que maravilha, não é? Louvado seja nosso Senhor Jesus Cristo. Creio em Deus Pai Todo-Poderoso, Criador do céu e da terra, e em Jesus Cristo, seu único Filho, nosso Senhor, que foi concebido pelo poder do Espírito Santo, nasceu da Virgem Maria, padeceu sob Pôncio Pilato, foi crucificado, morto e sepultado, subiu ao céu, está sentado à direita de Deus Pai Todo-Poderoso, onde há de vir a julgar os vivos e os mortos. Creio no Espírito Santo, na Santa Igreja Católica, na comunhão dos santos, na remissão dos pecados, na ressurreição da carne, na vida eterna. Amém. Pegue o jornal Oração da Assembleia. É Pedro Neto irá fazer conosco, mas tem uma parte aí que precisam homens, mulheres e homens novamente. Preste atenção, está no jornal que vocês estão com ele em mãos.
1: Para que a Igreja seja perseverante em sua missão de anunciar o Evangelho da justiça, do amor e da paz, e de toda a humanidade, rezemos. Para que os homens e mulheres que hoje recebem o voto de confiança para o exercício de cargos públicos sejam leais à missão assumida, pondo-se a serviço da sociedade, rezemos. Para que os cristãos sejam fortalecidos e se sintam encorajados a ser defensores da terra, nossa casa comum, e de tudo que é verdadeiro, respeitável, justo, puro, amável e honroso, rezemos.
0: Aqui estamos, Senhor, enviai-nos.
1: Para que nossa comunidade seja vinha que produz bons frutos de concretas esperanças e de vida para pessoas mais fragilizadas da sociedade. Rezemos.
0: Aqui estamos, Senhor, ouvi-nos. Agora juntos, os homens comigo. Pai Santo, concedei-nos ser em Cristo enraizados. Agora as mulheres,

Novamente os homens, abençoai. A gente reza também hoje, agradecer a Deus o dom da vida de Beatriz. É Vitória Alves dos Santos Silva, está aqui com a família. Outros aniversariantes, Gilberto, José Gilberto de Dora, Solange Maria, 53 anos de casamento de Antônio Alves Neves e Erenice Neves, também Evandro e Maria José, 28 anos de casamento. Rezemos pelas santas chuvas no nosso Brasil, no nosso, nossa região. Rezemos pelo nosso Brasil, pelo nosso estado, nosso município. Todos vocês que estão aqui, pelas casas de vocês, nossos trabalhos, nossas dificuldades, vamos colocá-las no altar do Senhor. Rezemos. E lembramos também os falecidos das nossas famílias. 4 dias de Alberto Pereira da Silva e Toshiuki Muri. 4 dias. E 14 dias de Nazaré Ferreira Marques. Dona Rosa Gomes, seu José Voltaire, Francis Feliciano, os falecidos das nossas famílias, almas do purgatório, rezemos. Agora toda a comunidade, a oração final, rezemos juntos. Maria, Rainha, juntos. Tornai-nos instrumento da paz e fazei que o mundo inteiro reconheça em Cristo a luz que salva. Amém. Jesus diz no capítulo 8 de São João, versículo 12: eu sou a luz do mundo. Quem está comigo não pode estar nas trevas. Então fiquemos sentados e cheios do Espírito Santo. Lembremos a você, meu irmão, minha irmã, rádio ouvinte, o texto da Bem-aventurada Virgem Maria. Vamos começar a praticar a cultura do texto em nossas casas. Com muita alegria, olha, Marcílio irá cantar um cântico de unção, um cântico fervoroso, para que todo mundo possa cantar ao mesmo tempo essa música bonita. É oferecendo a Deus a nossa vida, nossos trabalhos, nossas ocupações, enfim, tudo. Com alegria, cantemos.

junto. Deus está neste lugar. O Espírito de Deus está. A igreja, cantemos juntos.

irmãos e irmãs, para que o meu e o vosso sacrifício seja aceito por Deus Pai, que é todo poderoso. Oremos. Acolhei, Senhor, nós os pedimos, o sacrifício que instituístes e pelas sagrados mistérios que celebramos em vossa honra, dignai-vos completar a santificação daqueles que vos salvastes. Por Cristo, Senhor nosso. O Senhor esteja convosco, corações ao alto. Demos graças ao Senhor nosso Deus. Na verdade, é digno e justo, é nosso dever e salvação dar-vos graças sempre e em todo lugar. Senhor Pai Santo, Deus Eterno e Todo-Poderoso, pois pelo sangue do vosso Filho e pela força do Espírito Santo, quisestes congregar de novo os filhos dispersos pelo pecado, para que a Igreja, povo reunido na unidade da Trindade, seja reconhecida como corpo de Cristo e templo do Espírito Santo, para o louvor da vossa imensa sabedoria. Por isso, unidos aos coros dos anjos, nós vos louvamos com alegria, cantamos a uma só voz. A Igreja, Deus do Universo, Senhor.

proclamo o vosso louvor, porque em Jesus Cristo, vosso Filho, Senhor nosso, e pela força do Espírito Santo, dais vida e santidade a todas as coisas, e não cessais de reunir para vós um povo que vos ofereça em toda parte, do nascer ao pôr do sol, um sacrifício perfeito. Por isso, ó Pai, nós vos suplicamos, santificai pelo Espírito Santo as oferendas que vos apresentamos, para serem consagradas, a fim de que se torne para nós o corpo e o sangue de vosso Filho, nosso Senhor Jesus Cristo, que nos mandou celebrar este mistério. A igreja, enviai na noite em que ia ser entregue, ceando com seus 12 apóstolos, Jesus tomou o pão, pronunciou a bênção de ação de graça, partiu e o deu a seus discípulos, dizendo: tomai todos e comei, isto é o meu corpo que será entregue por vós.

Ele o domínio. Ele é o Senhor. Do mesmo modo, no fim da ceia, ele tomou o cálice em suas mãos, deu graça novamente e o deu a seus discípulos, dizendo: tomai todos e bebei. Este é o cálice do meu sangue, o sangue da nova e eterna aliança, derramada por vós e por todos para o perdão dos pecados. Fazei isto em memória de mim. A igreja, a ele a glória, a ele o domínio. Ele é o Senhor. A ele a glória. A ele o louvor. A ele o domínio. Ele é o Senhor. Mistério da fé. Celebrando agora, ó Pai, o memorial da paixão redentora do vosso Filho, da sua gloriosa ressurreição e ascensão ao céu, e enquanto esperamos sua vinda, nós vos oferecemos em ação de graças este sacrifício vivo e santo. Olhai com bondade a oblação da vossa igreja, e reconhecei nela o sacrifício que nos reconciliou convosco. Concedei que, alimentando-nos com o corpo e o sangue do vosso Filho, repleto do Espírito Santo, nos tornemos em Cristo um só corpo e um só Espírito. Que o mesmo Espírito faça de nós uma eterna oferenda para alcançarmos a herança com os vossos eleitos. A Santíssima Virgem Maria, Mãe de Deus, Mãe Nossa, Mãe do Brasil, São José, seu esposo, os vossos santos apóstolos e gloriosos mártires, todos os santos, São Francisco, Santa Teresinha, Santa Clara, que não cessam de interceder por nós na vossa presença, nós os suplicamos, Senhor, que este sacrifício da nossa reconciliação estenda a paz e a salvação ao mundo inteiro. Confirmai na fé e na caridade a vossa santa igreja que caminha neste mundo com o vosso servo, Santo Padre Leão, com o nosso bispo Dom José Rui, os bispos do mundo inteiro, todos os sacerdotes, os diáconos, os outros ministros, o povo por vós redimido. Atendei propício às preces desta família, que

é unistes em vossa presença, reconduzi a vós, Pai de misericórdia, todos os vossos filhos e vossas filhas que andam dispersos pelo mundo inteiro. Acolhei com bondade no vosso reino nossos irmãos e nossas irmãs. Pensemos agora nos falecidos das nossas famílias. Na sua mente, no seu coração, recomendo os falecidos das suas famílias. Nossas famílias falecidas, as almas do purgatório, sobretudo as mais esquecidas, que partiram desta vida, e todos os que morreram na vossa amizade. Unidos a eles, esperamos também nós saciar-nos eternamente da vossa glória. Por Cristo Senhor nosso, por Ele dais ao mundo todo o bem e toda a graça. Por Cristo, com Cristo e em Cristo, a vós, Deus Pai Todo-Poderoso, na unidade do Espírito Santo, toda honra e toda glória, agora e para sempre. Com muita alegria, com muita alegria, vocês vão cantar comigo e com Marcílio.

céus. Outra vez, a igreja. Pai. Santificado seja o vosso nome, venha a nós o vosso reino, seja feita a vossa vontade, assim na terra como no céu. O pão nosso de cada dia nos dai hoje, perdoai as nossas ofensas, assim como nós perdoamos a quem nos tem ofendido. Não nos deixeis cair em tentação, mas livrai-nos do mal. Cantemos! Pai, Pai nosso que estás nos céus. Outra vez,

dos céus. Livrai-nos de todos os males, ó Pai, dai-nos hoje a vossa paz, ajudados pela vossa misericórdia. Sejamos sempre livres do pecado, protegidos dos perigos, enquanto vivendo a esperança, aguardamos a vinda do Cristo, nosso Salvador. Olha, estamos em dia de eleição, não é? Vamos escolher os nossos representantes. É preciso ser um dia de paz, não é? De paz, de muita luz, não é? Muita luz. Eu não vou jogar meu sangue fora, não é? Meu sangue é vida, é minha vida. Então, olha que bênção. Vamos pedir paz a Jesus. Pelo nosso Brasil, este momento que estamos vivendo, nos corações de todos. Senhor Jesus Cristo, dissestes aos vossos apóstolos: eu vos deixo a paz e eu vos dou a minha paz. Não olheis os nossos pecados, mas a fé da vossa igreja. Dá-lhe segundo o vosso desejo a paz e a unidade. Vós que sois Deus com o Pai e o Espírito Santo. A paz do Senhor Jesus esteja sempre convosco. Amém.

Adeus. Felizes são vocês, os convidados e convidadas que vão agora receber Jesus, hóstia santa, no coração de cada um de vocês. Senhor, eu não sou digno.

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2: Bom dia, amigos e amigas ouvintes da Caruaru FM. Estamos nesse domingo apresentando mais um programa Hora do Chico. Esse programa tem como objetivo esclarecer tudo acerca da doutrina espírita. Segundo a doutrina, a justiça divina atende a todos por igual, sem levar em consideração essa ou aquela religião ou crença. Portanto, para nós espíritas, não existe na lei de Deus pecado, castigo ou punição, principalmente de natureza eterna. Os métodos de reparação dos erros cometidos são escolhas nossas. Isso de acordo com a nossa evolução espiritual, onde tudo obedece sempre à lei de causa e efeito, ação e reação, e que todo o nosso progresso moral, ou seja, espiritual, se dá pelas sucessivas reencarnações, onde a Terra funciona como um planeta escola, como também um hospital, pois Jesus afirmou que veio a esse mundo para os doentes, ou seja, para nos curar das nossas doenças, que são as doenças da alma, tudo isso devido às nossas imperfeições morais. O objetivo do Espiritismo não é apenas nos mostrar como vivem os espíritos no mundo espiritual, mas nos preparar para uma vida que continua aonde estivermos. A vida não é uma coxa de retalhos. Ela é formada por um tecido cujos fios estão todos entrelaçados. Portanto, não existe nem céu e nem inferno, como nos afirmam determinadas crenças e religiões. Hoje levantei cedo pensando no que tenho a fazer antes que o dia termine. É importante escolher que tipo de dia eu vou ter. Posso reclamar de tudo ou agradecer por tudo. Posso ficar triste por não ter dinheiro ou me sentir com coragem para administrar a minha dificuldade financeira. Posso reclamar da minha saúde ou agradecer a Deus por estar vivo, apesar de me encontrar doente. Posso voltar ao passado e me queixar dos meus pais por não terem me dado tudo o que eu queria. Ou posso ser grato por ter retornado a esse mundo com novas oportunidades de crescimento interior. Posso reclamar por ter que ir ao trabalho que já não me faz tão feliz, ou agradecer por ter um trabalho. Posso estar triste pela família que tenho, ou agradecer a oportunidade de me reencontrar com meus afetos e desafetos de vidas passadas, para que nesse novo encontro eu possa me reconciliar com aqueles que um dia feri ou, quem sabe, magoei. Posso lamentar decepções com amigos ou me entusiasmar com a possibilidade de perdoar, compreender e construir uma nova amizade. O dia está diante de mim para eu ser o que quiser. Porque tudo se transforma a cada instante, mas a verdadeira transformação começa em você. Vamos, a partir de agora, elevar a nossa autoestima, utilizando todos os conhecimentos extraordinários que nos tornam pessoas extraordinárias. Como esperar a transformação evolutiva do mundo se você não provoca e não aceita a transformação do seu eu? Acostume-se a olhar para as estrelas e não desanime até sentir o seu brilho dentro de você. Os processos de mudança nos impelem ao sopro renovador da vida que precisa ser vivida em toda a sua plenitude. Que tudo se faça para que a vida se exprima na exuberância de sua felicidade. Para isso, todos os esforços devem ser feitos. A vida não pode ser medida por batidas de coração ou ondas elétricas. Após cada morte, a vida se torna para nós mais delicada e mais preciosa. Como vimos, a vida algumas vezes parece um grande campo de batalha, onde temos e precisamos ter muita disciplina e muito equilíbrio. Mas nessa vida terrena nem sempre encontramos regras justas. Perdemos os nossos mais preciosos bens. Na vida, como vimos também, os conflitos tomam conta de nós. As diferenças nos dividem e muitas vezes nos separam. Nossa motivação se escoa e a vontade se vai. E aí nos sentimos a sós e desanimados. As dúvidas, com certeza, elas invadem nossas mentes. Em meio à tristeza e o silêncio interior, nos perguntamos como recobrar a motivação, como conquistar os nossos objetivos, como trocar as lágrimas pelos sorrisos. Quando tudo se vai, Deus e a vida que Ele nos deu ainda estão vivas dentro de nós. Isso porque só o amor pode nos levar aos objetivos que todos nós traçamos para a nossa felicidade plena. E esse amor, como essência divina, com certeza cobre e cura todos os nossos males. Mas é bom lembrar que nós temos quatro tipos de amores. Nós temos o amor eros, o amor estogé, o amor filial e o amor ágape. Aí perguntamos qual o verdadeiro amor e qual o amor que cura. O amor eros é o amor material, ele é possessivo. É o amor que diz meu amor. Portanto, ele é um amor paradoxal, porque o amor liberta. O amor que é movido pela paixão, ele exige sempre uma reciprocidade. É o amor que quer transformar o outro. Por isso, esse amor não cura e, o que é pior, muitas vezes até nos faz adoecer. O amor estogé é o amor de família, é o amor dos pais para com seus filhos, como também o amor entre irmãos. Não deixa de ser um amor mais amplo do que o amor eros, mas ainda é exclusivista, porque ele é compartilhado somente dentro do núcleo familiar. Segundo Khalil Gibran, o amor só seria verdadeiro na terra quando as mães amassem os filhos das outras como amam seus próprios filhos. Temos também o amor filial. É o amor da amizade, é um amor mais universal, é o amor que nos leva a olhar o outro como pessoa semelhante. É o amor da horizontalidade, ou seja, é o amor que nos eleva e nos coloca no mais alto e mais justo de todos os níveis da evolução. Não pode estar nem acima e nem abaixo, sendo assim, nos sentimos mais filhos de um único Pai. O amor filho, ele não precisa da presença, precisa apenas da existência. Enfim, é o amor que liberta, cuida e cura as almas feridas. O amor ágape, ele sim é a expressão máxima do amor. Está sempre no presente do indicativo. É um amor que é para sempre. Segundo Paulo, é o amor que tudo vê, que tudo entende, que tudo sente. E ele diz mais, ainda que eu falasse as línguas dos anjos e dos homens, se não tivesse amor, seria como um sino que bate ou um metal que retine, ou seja, seria só barulho. Portanto, foi e é esse amor que Jesus utilizou e utiliza para nos amar e curar através de toda a sua justiça das nossas doenças, que são as doenças da alma. Porque vimos, e pelo que vimos, muito o que desejamos é mais um impulso da sociedade que nos impõe as falsas conquistas humanas. Quando você olha a relação afetiva, consegue ver o quanto ela é problemática, por não entendermos que somos diferentes e não somos donos do outro. Se em meio a tudo isso você não tiver uma ajuda espiritual, a causa jamais será resolvida dentro de você. Todos os problemas, as dores e os sofrimentos é para a alma, material de trabalho e crescimento, e não de dor, sofrimento e castigo. Precisamos de uma orientação verdadeira, que nos leve ao mais íntimo do nosso ser e resolver as questões da vida em definitivo. O tratamento espiritual não resolve os problemas, mas nos ensina a lidar com eles, fugindo do medo, em busca de uma solução verdadeira. A nossa origem espiritual nos leva ao ser e não ao ter. E diante de tudo que nos vimos, só nos resta agradecer. Agradecer a vida que me inspira, me renova e me dá a chance de crescer a cada dia. Agradecer pelo lugar onde me encontro, aqui e agora, pois esse lugar precisa de mim e eu dele. Que como um solo à espera de uma semente e possa fazer a germinar e crescer e frutificar, porque esse é o sentido da minha vida. Agradecer a todos os órgãos do meu corpo que funcionam em plena harmonia e perfeição. Agradecer a casa onde moro, que serve de refúgio e descanso. Agradecer as oportunidades de trabalho, conquista, sucesso e crescimento interior. agradecer pelas dívidas pagas, porque dessa forma fico em dia com a minha consciência, mesmo em meio aos sacrifícios. Agradecer pelas coisas que adquiro como fruto do meu trabalho, mesmo que para muitos seja pouco, mas é o suficiente para me fazer feliz. Agradecer a todas as pessoas que semearam a semente do amor em meu caminho, as boas para me completar e as que me fizeram mal, para que eu possa compreender e perdoar, seguindo em frente sem mágoas ou ressentimentos. Agradecer às pessoas que me fizeram bem, porque assim me senti mais amado e mais amparado. Agradecer a mim mesmo pela força interior que tenho superando as dificuldades que são tão naturais em minha vida. Agradecer ao universo inteiro que inspira e conspira a favor de cada pensamento meu, me fazendo escolher com cuidado tudo aquilo que penso, falo e desejo. E finalmente agradecer a esse Deus maravilhoso que existe dentro de mim, onde sou parte de sua grandeza, espalhando amor e felicidade aonde quer que eu esteja, como um verdadeiro semeador. Muita paz e muita luz para todos.
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2: Muito bom dia para você que está sintonizado aqui na Caruaru FM. A votação já começou, as sessões foram abertas agora há pouco em todo o Brasil. Este ano os brasileiros votam primeiro para deputado federal, na sequência para deputado estadual, os dois senadores e para finalizar a escolha é para governador e presidente da República. Caruaru possui 3 zonas eleitorais e este ano 254.214 pessoas estão aptas a votar. É o quarto maior colégio eleitoral do estado. É importante lembrar que o eleitor deverá se dirigir à sua secção com o título de eleitor físico ou e-título pelo celular, mais um documento oficial com foto. Uso de celular ou equipamento eletrônico na cabine de votação está proibido. Wagner Gil para Caruaru FM. 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
3: Com a hora de sessões abertas, a votação segue em todo o Brasil. Segundo o Tribunal Superior Eleitoral, Pernambuco tem 7.225.744 eleitores aptos a votar este ano. É o sétimo maior colégio eleitoral do Brasil e o segundo do Nordeste. De acordo com as pesquisas divulgadas recentemente e registradas no TSE, a briga por aqui deve ser acirrada entre o candidato João Campos, do PSB, e a candidata à reeleição, a caruaruense Raquel Lira, do PSD. Wagner Gil para Caruaru FM. 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

Agora eu vou ensinar vocês a minha música nova. Vocês conhecem Salvador Dalino? Salvador Dalino é o mestre da pintura. Ele é bom de pincelada. Eu vou ensinar a música agora e no final do show ele vai aparecer aqui com vocês. Ele faz assim, ó. Vou pintar de azul esse teu olhinho. Vou pintar de verde o seu biquinho. 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

0: Gente, obrigada! Um beijo! Ivete Sangalo!
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3: O Brasil já elegeu 39 presidentes na história republicana. Hoje os brasileiros estão indo às urnas para definir, segundo as últimas pesquisas divulgadas e registradas no TSE, entre as candidaturas de Flávio Bolsonaro do PL, que concorre pela primeira vez ao cargo, e de Luiz Inácio Lula da Silva, quem concorre à reeleição pelo PT. Lula concorre ao seu quarto mandato. No Brasil estão aptos a votar mais de 158 milhões e 700 mil eleitores, distribuídos em 5.571 municípios, além de 186 cidades no exterior. Em comparação à última eleição geral em 2022, houve um aumento de 2 milhões e 300 mil eleitores, o que representa uma alta de 1,4%. As sessões seguem abertas até às 5 da tarde. Wagner Gil, para Caruaru FM. 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
6: Estou de volta aqui e a votação segue em todo o Brasil inteiro. Aqui em Pernambuco, os dois principais concorrentes ao governo do estado devem votar entre o fim da manhã e o começo da tarde. Raquel Lira, do PSD, vota aqui no Colégio Diocesano, no bairro Maurício de Nassau, quase vizinho a Caruaru FM. Já João Campos, do PSB, vota no Colégio Cândido Duarte, na zona norte do Recife. Raquel tenta seguir por mais 4 anos à frente do governo de Pernambuco. Já João Campos tenta pela primeira vez governar o estado. Wagner Gil para Caruaru FM.
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5: De acordo com o Tribunal Superior Eleitoral, quase 1 milhão de brasileiros que vivem no exterior estão aptos a votar hoje. São 918.876 eleitores registrados em 134 países. Quem mora fora do Brasil pode votar apenas para presidente e vice-presidente. Desde 2010, o número de eleitores brasileiros no exterior cresceu 358%. As mulheres representam 57% desse eleitorado e a faixa etária com maior número de eleitores é entre 40 e 44 anos. Já em relação à escolaridade, o ensino superior completo é o nível mais presente. Quem estiver no exterior e não comparecer às urnas pode justificar a ausência presencialmente em uma mesa receptora de votos ou pelo aplicativo e-título. Wagner Gil para Caruaru FM. 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

0: senhores, Gilsinho!
1: Muito barulho!
0: Mumuzinho Ferrugem faz barulho aí, Rio de Janeiro! Obrigado!
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5: Eleitores de Caruaru e outros 47 municípios do interior de Pernambuco tiveram mudanças em locais de votação para essas eleições. No total, 771 secções eleitorais de 90 municípios do estado estão funcionando em endereços diferentes dos utilizados nas sessões de 2024, segundo o levantamento divulgado pelo Tribunal Regional Eleitoral de Pernambuco. Em Caruaru, foram 13 locais com modificações. Na zona 105, 4 sessões que funcionam no colégio, na Faculdade de Direito e Odontologia SES, na Avenida Portugal, vão funcionar na SES Unidas Campus 2, também localizada na Avenida Portugal, no bairro Universitário. As sessões envolvidas nas mudanças serão as 350, 359, 373. Já na 106ª Zona Eleitoral, foram alterados os endereços de 9 secções. As secções 209, 240 e 232, que funcionavam na Escola Municipal Luiz Pessoa e no CIMEI Severino José de Oliveira, terão como local, o novo local, o CIMEI Justina Freitas, na estrada de Campina, próximo ao presídio. Já as secções 232 e 236 da Escola Municipal Professor Altair Porto estarão na Escola Paulina Monteiro, na rua José Carlos Coutinho, 432. As seções 234 e 243, anteriormente localizadas na Escola Professor Amaro Matias, passarão a funcionar no CMEI Helena Matias Gomes, na rua Major Coelho, sem número, próximo a Compesa. Por fim, as seções 242 e 320, que funcionavam no Centro Municipal de Educação Infantil Maria do Carmo Dona Bill, serão transferidas para o CIMEI Professora Maria Aleir Galvão, na rua Manuel Nunes Filho. A orientação é que os eleitores e eleitoras confiram antecipadamente onde vão votar, pois as mudanças por questões imprevisíveis também podem acontecer. A consulta pode ser feita pelo aplicativo e-título, pelo autoatendimento eleitoral disponível no site do TRE ou ainda pelo telefone WhatsApp 3194-9400. DDD é 81. Basta informar o número do seu título, do eleitor ou CPF. Wagner Gil para Caruaru FM. 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
4: A maioria do eleitorado pernambucano é formada por mulheres, que representa 54% do total dos aptos a votar no estado. Em relação à autodeclaração de cor e raça, 62,34% se declaram pardos, 26% brancos. O número de processos judiciais eleitorais em Pernambuco cresceu 80% em 2026, comparado ao pleito de 2022, com grande salto nas ações envolvendo principalmente pesquisas eleitorais. Em 44 anos de eleições diretas, desde 1982, o estado registrou apenas 2 segundos turnos para o governo, em 2026 e 2022, mostrando uma tendência histórica de definição na primeira fase. Wagner Gil para Caruaru FM. 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
4: Eleitores e eleitoras com deficiência ou mobilidade reduzida contam com transporte gratuito para votar nas eleições 2026. O Tribunal Regional Eleitoral de Pernambuco incluiu 3 cidades no Seu Voto Importa, programa de inclusão da Justiça Eleitoral com ampliação do serviço que passa a atender 18 municípios no estado. O transporte é feito em veículos adaptados e no dia da eleição busca o eleitor ou eleitora cadastrado na casa para levar até o local de votação e faz o retorno para casa após o voto. Para dar conta da procura nas novas cidades, a frota foi ampliada para 40 veículos, 34 vans adaptadas cedidas pelo governo de Pernambuco do programa PE Conduz, 4 veículos oficiais do TRE e 2 veículos disponibilizados pelas prefeituras parceiras. O número de vagas foi limitado e os critérios definidos pela Justiça como condição de vulnerabilidade, necessidades específicas e ordem de solicitação. A capacidade de atendimento é de 300 pessoas por turno eleitoral. E aí, as cidades atendidas são Recife, Jaboatão dos Guararapes, Olinda, Paulista, Camaragibe, São Lourenço da Mata, Vitória de Santo Antão, Limoeiro, Caruaru, Garanhuns, Arco Verde, Afogados da Ingazeira, Petrolina, Surubim e Serra Talhada. Wagner Gil para Caruaru FM. 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
5: Chegamos à última hora de votação neste domingo. Olha, o coração vai batendo, vai pulsando. É o primeiro turno das eleições que está chegando ao final. As filas devem se intensificar neste momento em praticamente todas as sessões. E se você ainda não votou, é bom se apressar. Os portões serão fechados às 17 horas em pontos. Segundo o Código Eleitoral, ao deixar de votar e não apresentar justificativa perante o juiz eleitoral, a pessoa incorre multa de 3 a 10% do salário mínimo da região imposta pelo juízo competente. Além disso, ao deixar de votar, de justificar e pagar as multas devidas, o eleitor ou eleitora também fica impedido de receber vencimentos, remuneração, salário ou proventos de função ou emprego público, participar de concorrência pública, renovar matrícula em estabelecimento de ensino oficial, praticar qualquer ato para qual exija quitação do serviço militar, imposto de renda, obter certidão eleitoral, obter qualquer documento perante repartições diplomáticas a que a pessoa estiver subordinada e até mesmo tirar o próprio passaporte. Wagner Gil para Caruaru FM. 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
5: 5 horas em Caruaru, todas as sessões eleitorais já estão com portões fechados, não é permitido mais ninguém entrar para votar. Mas quem está dentro dos prédios esperando sua vez pode votar. Irá para a cabine de votação normalmente. Agora os dados das urnas eletrônicas começam a ser coletados e enviados para o Tribunal Regional e também para o TSE. Os primeiros números devem começar a sair em todo o Brasil em poucos minutos. E você acompanha o resultado das eleições a partir das 8 da noite aqui na Caruaru FM. Wagner Gil para Caruaru FM. 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
2: Com mais de 97% das urnas apuradas em Pernambuco, Raquel Lira é reeleita para mais 4 anos à frente do governo de Pernambuco. Ela venceu o candidato do PSB, João Campos. Todos os detalhes e análises completas amanhã no Jornal Vanguarda, a partir das 7 da manhã, comigo. Wagner Gil para Caruaru FM. 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